0: Uma boa noite. Einen schönen guten Abend. Ja, wir sind live dabei auf 96,6 Megahertz. Und gleich geht's los mit der Musik. Mit der Brasilianer. Also, mit der Musik von Eliane Lia. Sambo, sambo, boa noite pra você. Tamo aí com mais música brasileira. Agora, finalmente tem uma pausa aí de Copa do Mundo, né? Mas bem, agora música.
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Olha, para vocês, eu vou trazer um disco que tá muito legal. Muitos talvez ainda não conhecem ele. É o Lucas Santana. O disco se chama Brasiliano, então tem influências variadas, né? Não só de música brasileira, mas ele brinca com francês, com outros idiomas também. E acabou de sair, assim, inclusive tem participação com os Paralamas de Sucesso, Chico César, entre outras coisas. Vale a pena ouvir, curtir aí. Vamos, espero que vocês gostem. Achso, die letzten Jahrzehnte. Lucas Santana, ja, hat musikalisch schon eine, sich breiter gemacht in Brasilien, auch international. Die neue Album heißt Brasiliano. Es geht um eine Spielart mit der brasilianischen Portugiesisch. Mit der Sprache, ja. Und er flirtet auch mit Französisch und einer anderen Sprache. Einfach Lucas Santana.

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0: Isso aí é música brasileira de primeira qualidade, alto astral, vivíssima, né? Roberta Sala.
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Oh yeah, voice. E o ritmo de Roberta Sá, ela que é natalense. Na verdade, é, quem nasce lá também é considerado potiguar. É a verdade. E é muito bom, né? Fazendo off-sex, 96,6 MHz.

Foi aí uma super força do Moreno Veloso. Agora, Marina de la Riva,

simplesmente Tom Zé. E agora outro nome que é bem fácil de lembrar, né? Moreno Veloso. É uma música que é conhecida na voz de Marina.